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0: 9 e 18.
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0: 945.
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0: 10 e 16.
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0: 11:49.
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2h22.

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0: 2h46.
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0: 1315.
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0: 13:46.
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0: 4:47.
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0: 16.
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0: 5:46.
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0: 5h57.
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0: 6:16.
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0: Olá, seres de luz, muito bom dia! Eu espero que esteja tudo bem com vocês. Hoje é domingo, dia 20 de setembro de 2026. Hoje, um dia muito especial para nós, gaúchos. Hoje celebramos o nosso dia, o Dia do Gaúcho. Então, peço que nesse momento você prepare teu copo com água, para energizar essa água, claro, se você puder, com tudo que você precisa para viver esse novo dia com muita alegria no coração. Te conecta aí com o teu ser. Prepara também o teu chimarrão, se você já está tomando. Tome o teu chimarrão ouvindo a mensagem de hoje e te conectando com o patrão do céu, que é Deus. Inspira e expira e juntos vamos receber a mensagem de hoje. E hoje, antes de qualquer palavra, escute o coração. Talvez nele exista um som conhecido. O som de uma gaita ao longe, o som de um violão numa roda de amigos, o som da chaleira no fogo, o som de uma conversa simples, de um mate passando de mão em mão, de uma história antiga contada com orgulho. Hoje é 20 de setembro. E hoje, o Rio Grande do Sul fala mais alto dentro de nós. Fala na lembrança dos nossos antepassados. Fala na força de quem trabalhou esta terra. Fala na coragem de quem enfrentou dificuldades sem perder a dignidade. Fala no amor pelas nossas raízes. Ser gaúcho, gaúcha, não é apenas vestir uma pilcha. É carregar dentro do peito uma história. É aprender que respeito se conquista, que palavra tem valor e que a honra de uma pessoa aparece muito mais nas atitudes do que no que ela diz. É valorizar a família, é abrir a porta para quem chega, é oferecer um mate, é repartir o pão, é saber que ninguém cresce sozinho. Nossa cultura é feita de música, dança, fé, coragem, trabalho e pertencimento. E manter viva essa cultura é também ensinar às novas gerações que tradição não é apenas repetir costumes, é compreender os valores que existem por trás deles. É lembrar que não adianta usar lenço no pescoço se falta respeito no coração. Não adianta cantar sobre amizade se não sabemos ser amigos. Não adianta falar em honra se esquecemos da honestidade. A tradição mais bonita é aquela que transforma a nossa maneira de viver. E neste domingo, dia do Senhor, dia do gaúcho, eu quero convidar você a fazer algo simples. Agradeça. Agradeça pela vida, agradeça pelo lugar onde você nasceu, pelas pessoas que caminham ao seu lado, pela família que o tempo lhe deu, pelos amigos que ficaram, pelos aprendizados que vieram até através das dificuldades, porque a vida passa depressa e no final não levamos conosco as coisas que acumulamos. Levamos o amor que demos, as memórias que construímos, as pessoas que ajudamos, os gestos de bondade que deixamos pelo caminho. Por isso, neste 20 de setembro, que Deus abençoe o nosso Rio Grande do Sul, abençoe os nossos campos e nossas cidades, abençoe cada família, abençoe quem trabalha, quem luta, quem sonha e quem hoje precisa se forçar para continuar. Eu desejo que o seu dia, o seu domingo, seja abençoado por Deus, guiado pelo Espírito Santo e protegido pelos teus anjos. Fica bem sempre com ele. Um beijo grande no coração e até amanhã. E viva o gaúcho!
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1: 6h48.
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0: 7:15.
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1: 8 horas.
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11: 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O suicida é um detento sem grades, porque ninguém foge de si mesmo. Chico Xavier.
12: A comparação do suicídio a um detento sem grades traduz com precisão a visão da doutrina espírita sobre a sobrevivência da alma e a ineficácia da morte física como meio de fuga ao sofrimento. No Espiritismo, a morte é apenas a transição do plano material para o espiritual. O corpo físico funciona como um traje biológico, um filtro e um amortecedor para as sensações do espírito. Ao destruí-lo prematuramente, a consciência não se apaga. Pelo contrário, a mente continua viva, carregando exatamente os mesmos sentimentos de remorsos, dores e agonia de que tentava escapar. A verdadeira cela do suicida não é constituída por paredes de concreto, mas pela própria mente e pelo estado do seu perispírito, o corpo espiritual. Acontece a prisão de sua consciência. Como o laço fluídico entre o corpo e a alma é rompido de forma violenta antes do tempo natural, a libertação do espírito não ocorre suavemente. O suicida muitas vezes continua a sentir por tempo indeterminado as sensações dolorosas da lesão física e o processo de decomposição do corpo material devido ao acoplamento fluídico.
3: A mente do espírito tende a fixar-se no exato momento do ato desesperado. Ele revive continuamente o choque, a dor e o drama moral que o levaram àquela atitude, encarcerado em um ciclo de pensamentos do qual não consegue se desligar sozinho. A dor moral que motiva o ato extremo tem origem nas imperfeições ou nos resgates da própria alma e não na matéria, impossibilitando, deste modo, fugir de si mesmo. O sofrimento é uma construção interna. Mudar de plano vibratório sem a devida preparação moral é carregar a bagagem do conflito para um ambiente onde ele se torna ainda mais intenso e inevitável, pois no mundo espiritual os pensamentos são exteriores e visíveis. Embora a situação do suicida no além seja de grave perturbação, o Espiritismo não prega as penas eternas. A cela sem grades não é uma condenação perpétua, mas um estágio doloroso de reajuste.
12: A prece dos vivos, o auxílio dos espíritos protetores e a lei de causa e efeito trabalham para o reequilíbrio dessa alma. A preparação virá no tempo devido, frequentemente por meio de novas reencarnações, que trarão as ferramentas necessárias para enfrentar e superar as fragilidades que antes pareciam insuportáveis. Ninguém foge da própria consciência, mas todos encontram na lei divina a oportunidade do recomeço e da libertação real, através do amor, do trabalho e da resignação ativa. Fugir aos desafios da vida, desertar da vida, abandonar o curso de uma existência pela via do suicídio, só ampliam, jamais aliviam os amargores da vida. Chico Xavier.
3: A existência terrena não é um evento fortuito, mas um plano pedagógico rigorosamente estruturado. Cada prova, expiação, o desafio vivenciado no plano físico tem a função de aperfeiçoar imperfeições morais e expandir a capacidade de amar e compreender. Quando o indivíduo recorre ao ato extremo para cessar uma dor moral ou material, ele não interrompe o problema, apenas destrói o instrumento, o corpo físico, que lhe permitiria superá-lo. O alívio buscado pelo suicida não se concretiza no mundo espiritual por razões fundamentais ligadas à natureza da vida extrafísica. A constatação imediata de que a consciência permanece intacta gera um impacto moral profundo. A dor que se desejava extinguir prossegue vívida, acrescida da culpa pelo ato praticado com o choque com a realidade da sobrevivência.
12: o rompimento violento do laço fluídico feito antes do esgotamento da energia vital programada para aquela encarnação produz sérias lesões no perispírito. O espírito frequentemente continua a sentir as repercussões físicas do ato e o processo de decomposição do corpo. A matéria atua como um filtro que atenua a intensidade das vibrações mentais. Sem o corpo físico, a mente fica exposta ao fluxo direto de seus próprios pensamentos, criando quadros de ideia fixa, onde o drama do abandono ou fuga é revivido em circuito fechado. A lei de causa e efeito e a lei de evolução garantem que nenhuma lição necessária seja suprimida. Ao abandonar o curso de uma existência, de um desafio de vida proposto, traz como consequência que o compromisso moral prossegue pendente para o espírito, que a prova interrompida precisará ser enfrentada novamente em condições futuras e que a dor original irá somar-se à necessidade de recomposição do equilíbrio espiritual.
3: Dessa forma, o problema não resolvido no presente retorna no futuro com mais exigências e acrescidas de esforço e reajuste. O Espiritismo afasta qualquer ideia de penas eternas ou condenação irrevogável. A ampliação dos amargores enfrentada pelo espírito suicida é uma consequência natural de sua desarmonia com as leis divinas e não uma punição vingativa. A misericórdia divina manifesta-se através das preces que intercedem por esses espíritos. Do amparo do socorro espiritual e da oportunidade de reencarnações reparadoras, ao retornar à matéria, no tempo oportuno, a alma reaprende a valorizar a bênção da vida e desenvolve a paciência e a resignação necessárias para vencer os obstáculos que antes a fizeram tombar.
12: Fugir da prova é adiar a vitória. O verdadeiro alívio para os amargores da existência não reside na interrupção do curso da vida, mas na transformação da atitude mental diante dos desafios, enfrentando-os com a certeza de que toda dor bem suportada é passo definitivo rumo à libertação espiritual. A ilusão de que a morte física traria o esquecimento total reflete a incompreensão momentânea do espírito sobre a sua própria natureza eterna. Quando o despertador da consciência toca no além, a alma descobre que a vida é indestrutível. Somos seres imortais, assim como nosso Pai nos criou.
3: Aqueles que acolhem esses espíritos arrependidos não os recebem com julgamento ou condenação. No plano espiritual superior, o olhar para o suicida é de profunda paixão, o mesmo olhar de um médico dedicado para com um doente em estado crítico. Equipes de espíritos de luz, verdadeiros enfermeiros da alma, trabalham incansavelmente nas regiões de perturbação para resgatar os que se arrependeram e clamam por ajuda. Cada pensamento de carinho e cada oração enviados por amigos e familiares na Terra chegam a esses espíritos como gotas de bálsamo, rasgando as trevas da mente e abrindo caminhos para o socorro.
12: O arrependimento não é uma punição, é o primeiro passo da cura. Reconhecer o erro de ter abandonado a existência física não significa estar condenado para sempre, mas sim ter acendido a luz da razão na própria mente. Ao perceber que continua vivo, o espírito compreende que a dor que o sufocava não era a vida em si, mas a forma como ele a enfrentava. Essa virada de chave mental é o que permite ao ser espiritual erguer a cabeça, aceitar o tratamento e planejar um novo amanhã.
3: O Espiritismo ensina que a lei divina é de amor, progresso e renovação constante. Para cada alma que se equivocou no uso de seu livre-arbítrio, o universo reserva infinitas oportunidades de reconstrução. O fracasso momentâneo, levado pelo desespero e engano, vai encontrar o despertar da consciência. Após o acolhimento e o refazimento, é dado nova oportunidade de encarnação para consolidação do progresso divino decorrente da vitória moral.
12: Como a vida continua após o gesto de desespero, significa que o amor de Deus nunca desiste de ninguém. Para cada dor, um bálsamo. Para cada queda, o amparo da mão divina que ergue e convida. Levanta-te, aprende com o ontem e vem construir o teu melhor amanhã. Onde buscar ajuda? Se você ou alguém que você conhece está atravessando um momento difícil, com pensamentos de desalento ou suicídio, lembre-se de que há apoio especializado disponível e conforte-se nas orientações de valorização da vida, como as iniciativas do CVV, Centro de Valorização da Vida, que oferece atendimento gratuito e sigiloso através do telefone 188 ou pelo site cvv.org.br, 24 horas por dia. Que Jesus nos abençoe hoje e sempre. 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Você é o nosso convidado.
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1: 8h20.
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1: Vamos desejando um bom dia a todos que estão aí com o radinho ligado, a todos que estão acompanhando a programação musical aqui da Rádio Tigre FM. Hoje, dia 20 de setembro, né? Dia do gaúcho, então é dia de todos nós, todos os gaúchos, o pessoal aí do Rio Grande do Sul. Então, hoje é o dia, né? Hoje é comemorado o dia do gaúcho. Pessoal, os tradicionalistas que estão se preparando aí para as festividades em suas entidades, todos piochados, né? Tem aqueles que também vão para prestigiar, que não usam a piocha, mas não é por não usar a piocha que não são gaúcho, né? Basta seguir aí as tradições, basta nascer e estar aqui no Rio Grande do Sul, que certamente já é gaúcho também, né? Mas com certeza bom aqueles que preservam aí as tradições gauchescas. E a todos, então, mais uma vez aí desejamos um feliz dia do gaúcho. E aqui pela Tigre FM, aos domingos pela parte da manhã, a programação é da gauchada, né? É só a boa música gaúcha que roda aqui na nossa programação, com o apoio de Calçados Dalberto, Farmácia Ensilin, Rede Droga Bel, Cooperativa de Crédito Cressol, Lancheria da Carmen, Barbosa e Mansky, 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E o nosso Domingo Campeiro segue com o grupo Os Bertucci, né? Dia de Festança.

Agora são 8 horas 44 minutos, nós vamos trazendo aí mais uma participação musical, vamos levando o grupo Soledade até o seu radinho, né? O grupo Soledade, Chimarrão A2, é a Rádio Tigre FM.

0: 8h47.
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1: 8 horas e 50 minutos. Bom dia, Mauro Miller, Terezinha e o Hildo Yan, a Diocles Moura, o Caio Yank aí no Bar do Garfo, né? Todo o pessoal que neste momento já está reunido aí no Bar do Garfo. Desejamos para vocês um bom dia e agradecemos aí ao Caio por estar com o rádio ligado na Tigre FM. Temos também recadinhos aí, né? Pessoal que esteve de aniversário no dia de ontem, nosso apoiador, o Valacir Dalberto, Lojas Calçados Dalberto. Parabéns, então, para o Valacir, né? Ontem foi o seu aniversário. Desejamos que tenha sempre saúde e que esteja toda a felicidade do mundo, né? Agradecimentos aqui da Rádio Tigre FM. E seguindo aí, especial então para o aniversariante do dia de ontem, o Valacir, nós vamos trazendo aí com os Monarcas, Dia de Festança.

Já chegando aí o Júlio César Leonardi com a Sina de Gaiteiro. Essa participação especial, pessoal lá de Santa Cruz do Sul, que estão acompanhando a programação da Tigre FM. Silon Azeredo, bom dia aí pra ti. Os demais que estão juntamente contigo aí do lado dos aplicativos, né? Santa Cruz do Sul, a Rádio Tigre FM é a base dos aplicativos, né? Na frequência 87.7, limitado aqui ao nosso município de Arroio do Tigre e arredores. Mas o pessoal mais distante vão descobrindo aí a nossa programação. Programação é excelente aí para os domingos, né? O nosso domingo campeiro. Então, o Silon Azeredo lá em Santa Cruz do Sul já é sempre ligadinho na programação. Mais uma vez aí desejamos para ti também um bom domingo. Júlio César Leonardi, Sina de Gaiteiro.

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Participação musical vamos deixando por conta do Porca Véia, né? O Porca Véia e a Marca Velha.

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1: 9:01.
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0: 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Mais uma participação musical, vamos lá então, gauchada, vamos com o Noel Guarani. O Noel Guarani vai participando aqui da nossa programação a partir de agora, e vamos com o Noel Guarani, o romance, né, o romance do Petiço Mitaí. Temos que agradecer aí a todos que estão sintonizados, né, a todos que estão com o radinho ligado aí na Tigre FM, e nesse momento o nosso bom dia vai para o Denilson e a Cleci, né? Denilson e a Cleci, sempre, radinho ligado na 87.7, radinho ligado na Tigre FM.

Chegando já na programação aqui, é o César Oliveira e o Rogério Melo com a música Paleteada. Próxima participação musical aí, vamos oferecendo, pessoal que está interagindo aí com a Tigre FM, estão sintonizados, né? Estão ligadinhos na boa música gaúcha. Bom dia, Marcos Andres, aí na Dom Guilherme Miller, né? 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Temos também que divulgar por aqui, além dos nossos ouvintes, divulgar também os nossos apoiadores. 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Agora sim, César Oliveira, com apoio do Silão Supermercado, também oferecendo aí para o ouvinte Marcos Andres, Paleteada.

aproveitando, né? Aproveitando César Oliveira e Rogério Melo e a música Paleteada, lembrando os demais que também estão aí acompanhando a programação musical aqui da Tigre FM. Nesse momento agradecemos ao Gilson Guerreiro, também sintonizado, a Joyce Anderson Alves, o Márcio Alves, toda a família de vocês aí, um bom dia. Muito obrigado pela sintonia e em nome da Joyce aí agradecemos também a Cressol aqui de Arroio do Tigre pelo apoio à Rádio Tigre FM.

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podem acontecer várias comemorações, várias festas no mesmo momento, pois o clube disponibiliza, né, de vários espaços à comunidade arroio-tigrense, à comunidade regional, contando inclusive com ambientes climatizados. 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Contamos aqui na nossa programação também com a sintonia, o Adão e a Eracilda Boca. A Eracilda mandando aí a sua mensagem, né? Bom dia, amigo Mário, feliz domingo a todos na escuta, hoje aqui em Arroio do Tigre, né? Então, bom dia aí para a Eracilda, bom dia para o Adão, para toda a família de vocês aí. Agradecemos pela sintonia e também agradecemos a comunidade aí pelo apoio. 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Pessoal que faz suas aplicações, que trabalha com a cooperativa, sempre concorrendo a muitos prêmios, e desta vez Arroio do Tigre contemplado, então, com um prêmio de R$30 mil, né? Um Arroio Tigrense foi contemplado durante a semana. Durante a próxima semana aí, vamos também divulgando aqui pelo Facebook da rádio e também aqui pela frequência 87.7, quem que é o Felizardo, né? O pessoal que trabalhou com a Cressol e ficou na expectativa. E desta vez, então, Arroio do Tigre, um Arroio Tigrense contemplado com um prêmio de R$30 mil. Mas não para por aí, tem muitos prêmios ainda que vão ser sorteados aí pela Cressol Jacutinga, né? De repente, mais algum prêmio venha para Arroio do Tigre, venha para os cooperados aqui do nosso município. Adair de Freitas, fronteiriço.

0: Quando são 9h30, vamos dar mais uma paradinha aqui na programação musical para divulgar mais alguns apoiadores, mais alguns colaboradores da nossa programação. 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Aqui um pouquinho na programação também vamos mais uma vez aí divulgando como os Arroio Tigrense, como o pessoal aí da nossa região também pode concorrer a diversos prêmios da cooperativa Cressol, cooperativa de crédito Cressol aqui de Arroio do Tigre, né? Que vai ter inclusive o sorteio de um prêmio de R$1 milhão. Daqui um pouquinho já vamos divulgando mais por aí, né? 30 mil já veio para Arroio do Tigre. Já imaginou um cooperado aqui do nosso município ganhar aquele R$1 milhão? Coisa boa seria, né? Alguém vai ganhar. Pode com certeza ser algum de nós aqui de Arroio do Tigre. Basta utilizar aqueles serviços, aquelas aplicações aí da Cressol, onde vamos acumulando a cada R$100, né? Vai valendo uma cartela, e com esta cartela teremos o direito então de concorrer a este prêmio de R$1 milhão e também prêmios mensais aí, que daqui um pouquinho já vamos divulgando também. Agora seguimos com os apoiadores. 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
0: Agradecemos a sintonia a Juliana e o Lovanir, né, também ligadinhos, acompanhando a programação musical aqui da 87.7 da sua rádio Tigre FM. Trazendo a participação musical aí na sequência com o grupo Embalo Nativo, né? O grupo Embalo Nativo é quem vai participando na sequência da programação aí. Agradecendo também àqueles apoiadores, a todos os nossos apoiadores, a todos os nossos colaboradores, nós agradecemos. 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Como havíamos prometido, o grupo Embalo Nativo, para quem gosta da FAR, é a participação musical que vem na sequência. Daqui um pouquinho também teremos mais gaitaços por aqui. Vamos divulgando também os artistas locais aqui um pouco mais. O Henrique Feliz participa do nosso Domingo Campeiro. Ele que teve seus lançamentos aí há uma semana, né? E nós aqui pela Tigre FM sempre rodando e divulgando também o trabalho dos artistas locais. Música do Henrique Feliz, autoria do Cléo Oliveira.

0: 9 horas 45 minutos, 9:45. 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Sintonizados na Tigre FM, nossos apoiadores aí da Design Móveis e Transportadora Spet, Fabiano, a Luana, a Helena, o Lucas, a Késia, toda a família aí do Fabiano, um bom dia para vocês, bom dia do gaúcho, né? E temos recado aí do Fabiano, bom dia meu amigo, Velha Figueira, vamos rodar daqui um pouquinho a Velha Figueira para ti, viu, Fabiano? Com certeza aí, né? Qual que é a mensagem do Fabiano aí, né? Temos mensagem enviada aí pelo Fabiano. Ser gaúcho é honrar o passado, é ter a certeza de que a nossa cultura vive em cada gesto de respeito, amizade e liberdade. Um abraço bem cinchado a todos que têm orgulho de carregar o Sul no peito. Bela mensagem então nos enviada pelo nosso amigo, nosso apoiador, o Fabiano Spet. Trazendo na nossa programação então a participação musical já na sequência, mas antes da próxima participação musical, que vai ser com os irmãos Bertucci, Vida de Gaúcho, após os irmãos Bertucci, a Velha Figueira, a pedido do Fabiano. Mas antes dessa próxima participação musical, nós vamos trazendo por aqui também a participação aí da gerente da agência aqui de Arroio do Tigre, da Cressol, nos trazendo aí as informações de como participar desta campanha que já contemplou aqui em Arroio do Tigre, então, um cooperado com o prêmio de R$30 mil. E durante os próximos meses aí teremos a cada mês mais um prêmio de R$3 mil e no final do ano o prêmio de R$1 milhão. Vamos ver o que a Joyce tem a nos dizer, como que é esta campanha. Bom dia, Joyce.
1: Bom dia, seu Mário, tudo bem? Nossa campanha de cooperar a ganhar, então veio os R$30 mil para o Arroio do Tigre, que a gente foi sorteado um associado nosso, que segunda-feira a gente vai divulgar quem que é a pessoa, né? E continua ainda concorrendo R$3 mil por mês, e em dezembro é o prêmio de R$1 milhão. Então é quem aplica em poupança, RDC, cota capital, então cada R$100 concorre, ganha um número para concorrer, né? R$3 mil mensais, daí era 30, um de R$30 mil que veio para o Arroio do Tigre, e final do ano...
0: Então tá aí, né? R$30 mil veio para Rui do Tigre e no final do ano mais um prêmio de R$1 milhão. Vamos torcer para que venha também para o nosso município, né? Irmãos Bertucci, Vida de Gaúcho.

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0: Tommy Cerrada, gaitero.
1: Nove cinquenta e oito.
2: Na voz do Walter Moraes, um fandango no meu pago. 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
1: 10:04.
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0: 10:04. 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Vamos trazendo aí a próxima participação musical também. Teremos por aqui mais algumas participações musicais, né? E agradecendo a todos os nossos apoiadores, a todos os colaboradores. 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Para dar sequência aqui na programação musical, nós vamos trazendo informações aí também da Cotriel e intercalando com a música, né? Em primeira mão aqui vamos trazendo então o José Mendes para Amar Não Tem Distância e logo após a participação do José Mendes vamos trazendo o convite da Cotriel aí para que o pessoal participe da vitrine de inverno. 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

0: 10h15.
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10h30, encerrando esse bloco musical, vamos trazendo a participação musical aí do Teixeirinha, né? O Teixeirinha, vamos recordando por aqui, é, motorista de táxi, logo após a participação do Teixeirinha, já retornaremos com os nossos apoiadores, os colaboradores aqui da 87.7, e dentre estes apoiadores, é, teremos aí a Design Móveis, também é o Sindicato dos Trabalhadores Rurais aqui de Arroio do Tigre e algumas inserções aí obrigatórias da política, né? Propaganda eleitoral, que também é, tem seu espaço obrigatório aqui pela Tigre FM.

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10 horas 43 minutos, sintonizados na Tigre FM. Todos os domingos temos aí a companhia dos amigos com o radinho ligado, né? E nesse momento chegou mais uma vez a hora de agradecer e desejar um bom dia ao nosso amigo, ao nosso ouvinte, o Carlinhos, né? O Carlos Henrique Mainardi, radinho já chiando por aí. O radinho tá roncando, né? O recado é do Carlinhos, né? Buenas, meu amigo. Rádio Velho já tá roncando. Um domingo bem gaúcho a todos. Um grande abraço. Da mesma forma aí, desejamos um bom domingo para ti, para toda a família, né? O Carlinhos, a Lisiele, o Jean, o Heitor, os pais do Carlinhos aí, o João Carlos, a Mercedes e também a Dona Marlene aí, a sogra do Carlinhos. Agradecemos de coração aí pela sintonia, né? E sempre participando da programação e mandando o seu recadinho, né, Carlinhos? Chegando para ti, o Alberto e o Gabriel Hortaz, Orgulho Gaúcho. Gaúcho velho aí que tá sempre nos dando aquele apoio moral por aqui, né, Carlinhos? E quando possível também apoiando a Rádio Tigre FM. Sempre que o Carlinhos tem a possibilidade, ele também está nos apoiando, já nos apoiou muito financeiramente por aqui também, né? Alberto e Gabriel Hortaz, Orgulho Gaúcho. E na sequência não podemos deixar sem uma participação do Grupo Cordiona, né, Carlinhos? Vai ter o Grupo Cordiona por aqui logo logo. Vamos encerrando esse bloco com o Alberto e o Gabriel Hortaz, na sequência os apoiadores, e quando retornar, já vamos retornando aí com o Grupo Cordiona. Muito obrigado pela tua sintonia e a sintonia de todos que estão aí com o radinho ligado.

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4: 10h55.
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6: Após os apoiadores, já estamos de volta aqui com mais música, com mais pedidos musicais. Neste momento, o nosso amigo aí do Bairro Hudson, Joelso Pereira, ligadinho na Tigre FM. Bom dia para o Joelso, toda a família, todos que estão ao lado do radinho do Joelso. Aí pode ficar ligadinho, tá saindo a tua pedida, viu, Joelso? Bom dia, quero pedir uma música do Mano Lima, Um Homem Fora do Seu Tempo. E é o que vamos ouvindo agora, né? O Mano Lima já está preparado por aí, Um Homem Fora do Tempo. Vamos lá, Joelso, pode levantar o volume do radinho aí, que agora tá saindo, demorou um pouquinho, mas tá por aqui.
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1: 11:04.
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0: 1218.
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3: 11h48.
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2: Horas 51 minutos, Henrique Feliz participando aqui da nossa programação, letra da música aí de Cléo Oliveira, composição do Henrique Feliz. Nunca me dei com a minha sogra.

11 horas 54 minutos, vamos nos despedindo da programação musical neste domingo. E amanhã a partir das 15 horas, a gente retorna aqui na programação. Na segunda-feira também, a partir das 8, temos o Bom Dia Tigre com o Nery Carlos Mansky, levando a boa música, informações, previsão do tempo, as cotações dos produtos agrícolas, né? Isso tudo de segunda a sexta-feira, a partir das 8 horas, com o Nery Carlos Mansky. Eu retorno então na segunda-feira, a partir das 15 horas, com o nosso Misturadão do 87. Mas antes de encerrar bem por aqui, né? Nós vamos lembrando aí da aniversariante do dia de hoje. Temos, então, aí no bairro Santa Fé, nossa ouvinte, a aniversariante, né, a Salete, a Jandira, Salete de Matos, e está sendo homenageada pelo seu esposo, né? Bom dia, peço a música para minha esposa Salete, que está de aniversário, uma música com o Baitaca, pedido do nosso ouvinte Paulo Augusto de Souza. Então, para aniversariante, chegando aí a pedido do Paulo, a Lida Campeira, na voz do Baitaca. Um bom domingo a todos e até amanhã.

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1: 12:01.
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0: Meio-dia 16.
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0: Meio-dia e 47.
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2: 1:18.
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2: Eu fico com a pureza da resposta das crianças. 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

0: 1:47.
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1: 2 horas.
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6: 2h23.
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2: 2h46.
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1: 13:03.
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3: 13:19.
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2: 13h52.
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1: 4 horas.
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0: 4:15.
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1: 4h32.
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0: 4h35.
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0: 4h46.
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4: 5:02.
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0: 5 e 16.
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0: 5h46.
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1: 6 horas.
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5: 6:18.
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0: 6h45.
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0: 7:18.
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0: Obrigada, gente, obrigada. Tô aqui babando eles aqui, aí o DVD não continua, né? Obrigada, muito obrigada.
1: 7h22.

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0: 7h45.
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0: 8:16.
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0: 8h47.
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